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0: 21h26.
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1: Vinte e uma horas e 36 minutos.
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0: 21h47.
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0: 21h58.
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0: 22 horas e 8 minutos.
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0: 22h22.
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0: 22 horas e 32 minutos.
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0: 22 horas e 43 minutos.
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1: De 3 horas e 2 minutos.
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0: 23 horas e 15 minutos.
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0: 23:24.
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0: 23:33.
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0: 23 horas e 58 minutos.
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0: zero hora e 8 minutos.
1: No sul do Brasil, o rodeio é mais que um evento esportivo. É uma celebração da cultura gaúcha. Os rodeios surgiram como uma forma de reunir peões para mostrar suas habilidades campeiras, como a doma de cavalos, a laçada e a gineteada. Com o passar dos anos, tornaram-se grandes festas que reúnem milhares de pessoas em torno da música, da dança e da culinária típica. É no rodeio que o gaúcho exibe sua pilcha, dança seu fandango e cultiva a tradição. Essa foi mais uma Curiosidade do Sul, aqui na Rádio Gaudéria.
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0: Meia-noite e 21 minutos.
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0: 0:31.
1: Não há como falar em música gaúcha sem lembrar dela. A gaita, também conhecida como acordeão. Esse instrumento chegou ao sul do Brasil com os imigrantes europeus, principalmente os italianos e alemães. E logo foi adotada pelos gaúchos. Seu som marcante embala desde músicas animadas, como vaneiras e xotes, até melodias mais lentas e nostálgicas como milongas e chamamés. A gaita é considerada a alma dos bailes gaúchos. E muitos dizem que onde há uma gaita, a festa está garantida. Ela é símbolo de alegria, identidade e emoção. Esta foi mais uma curiosidade do Sul, aqui na programação da Rádio Gaudéria.
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0: 1 hora e 7 minutos. 1 hora e 7 minutos.
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0: 1 hora e 31 minutos.
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1: Uma hora e 41 minutos.
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0: 1 hora e 52 minutos.
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0: 2 horas e 3 minutos.
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0: 2:26.
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1: Alô, amigos da Rádio Gaudéria, aí de Palhoça, Santa Catarina. Aqui é Mauro Reis, do grupo Gaúchos de 35, aqui de Cruz Alta, Rio Grande do Sul. Que prazer poder estar falando junto com os amigos. Escuta aí a nossa música de sucesso, Ovelheiro de Respeito. Essa música tem a participação do João dos Santos, dos nossos amigos Os Monarcas.

0: 2 horas e 38 minutos.
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0: 2 horas e 49 minutos.
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Luz no meu caminho, me guiando até o fim, que longe, com carinho, alguém espera por mim.

0: 3 horas em ponto.
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0: 3 horas e 13 minutos.
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1: Ouvimos pela Web Rádio Gaudéria, Edson Otto, Prece ao Minuano.
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0: 3 horas e 23 minutos.
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0: 3:34.
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0: 3:49.
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0: 4 horas e 1 minuto.
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0: 4 horas e 17 minutos.
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0: 4:29.
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0: 4:39.
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0: 5:02.
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0: 5 horas e 15 minutos.
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1: 5:28.
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0: Acabamos de ouvir na Web Rádio Galdéria, Marca Fandangueira, Bugiu na Vaneira.
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0: 5:42.
1: No sul do Brasil, o rodeio é mais que um evento esportivo. É uma celebração da cultura gaúcha. Os rodeios surgiram como uma forma de reunir peões para mostrar suas habilidades campeiras, como a doma de cavalos, a laçada e a gineteada. Com o passar dos anos, tornaram-se grandes festas que reúnem milhares de pessoas em torno da música, da dança e da culinária típica. É no rodeio que o gaúcho exibe sua pilcha, dança seu fandango e cultiva a tradição. Essa foi mais uma curiosidade do Sul, aqui na Rádio Gaudéria.

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0: 6 horas e 3 minutos. 6 horas e 3 minutos.
1: Não há como falar em música gaúcha sem lembrar dela, a gaita, também conhecida como acordeão. Esse instrumento chegou ao sul do Brasil com os imigrantes europeus, principalmente os italianos e alemães, e logo foi adotada pelos gaúchos. Seu som marcante embala desde músicas animadas, como vaneiras e xotes, até melodias mais lentas e nostálgicas, como milongas e chamamés. A gaita é considerada a alma dos bailes gaúchos. E muitos dizem que onde há uma gaita, a festa está garantida. Ela é símbolo de alegria, identidade e emoção. Esta foi mais uma curiosidade do Sul, aqui na programação da Rádio Gaudéria.

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0: Ouvimos pela Web Rádio Gaudéria, Os Angueras, João Campeiro.
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0: 6:37.
1: No peão, a bombacha alinhada, a camisa bem passada, o lenço no pescoço, na prenda o vestido, o laço de fita no cabelo é um orgulho que não se mede. A pilcha é mais que uma vestimenta, é identidade. Símbolo da tradição gaúcha, ela expressa o respeito pelas raízes e pela história do povo sulista. E quando a gaita toca, ela ganha ainda mais beleza nos passos do vaneirão.
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0: 7 horas, em ponto.
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0: 7:13.
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0: 7:37.
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0: 8:10.
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0: No sul do Brasil, o rodeio é mais que um evento esportivo. É uma celebração da cultura gaúcha. Os rodeios surgiram como uma forma de reunir peões para mostrar suas habilidades campeiras, como a doma de cavalos, a laçada e a gineteada. Com o passar dos anos, tornaram-se grandes festas que reúnem milhares de pessoas em torno da música, da dança e da culinária típica. É no rodeio que o gaúcho exibe sua pilcha, dança seu fandango e cultiva a tradição. Essa foi mais uma curiosidade do Sul, aqui na Rádio Gaudéria.
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0: 8 horas e 23 minutos.
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0: 8:34.
1: O violão é outro grande protagonista da música gaúcha. Com suas cordas dedilhadas, o violão campeiro embala canções de campo, toadas e milongas, traduzindo a simplicidade e a beleza da vida no sul. Nas rodas de mate ou nas tertúlias, ele é presença garantida, seja acompanhando uma gaita ou conduzindo uma voz solitária. O estilo do violão gaúcho é único, com batidas marcadas e dedilhados que lembram o trote do cavalo, ele carrega a alma do campo em cada acorde. É o som da calmaria, da saudade e da contemplação do pampa. Essa foi mais uma Curiosidade do Sul aqui na Rádio Gaudéria.
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0: Ouvimos na Web Rádio Gaudéria, Quarteto Coração de Potro. Tô de volta, chama Rita.
1: 9:10.
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0: 9:33.
1: No sul do Brasil, uma das lendas mais contadas é a do Negrinho do Pastoreio. Diz a história que um pequeno escravizado, castigado injustamente por seu patrão, foi deixado no campo sob a guarda do pastoreio de cavalos. Após perder um dos animais, foi cruelmente castigado e abandonado em um formigueiro. Mas, segundo a lenda, Nossa Senhora apareceu e o acolheu, transformando o Negrinho em um protetor dos campos e dos animais perdidos. Até hoje, muitos gaúchos acendem velas ou fazem preces a ele quando perdem algo importante. Uma lenda que mistura fé, cultura e tradição, passando de geração em geração. Essa foi mais uma curiosidade do Sul, aqui na Rádio Gaudéria.

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0: Ouvimos na Web Rádio Gaudéria Quarteto Coração de Potro, com a tropilha por diante.
1: 9:46.
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0: 9:56.
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1: 10 horas e 2 minutos.
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3: Sexta-feira, 22 de maio de 2026, está entrando no ar o nosso Repórter Destaque. Os principais fatos e acontecimentos do Brasil e do mundo. O serviço de assinatura eletrônica do gov.br ultrapassou a marca de 500 milhões de assinaturas realizadas no Brasil. A ferramenta permite assinar documentos digitalmente sem precisar ir ao cartório. Segundo o Ministério da Gestão e da Inovação, o crescimento acelerou nos últimos anos, impulsionado pela digitalização de serviços públicos e pela praticidade para a população. Hoje, a plataforma reúne mais de 176 milhões de usuários. A assinatura digital é usada em contratos, autorizações e documentos oficiais. E para o governo, a expansão do serviço também ajuda a reduzir filas, deslocamentos e custos para os brasileiros. Eu sou Kleber Salles e volto daqui a pouco em mais uma edição do nosso Repórter Destaque.
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9: Alô, meus amigos, estamos de volta. Estamos juntos a partir de agora em mais um Fandangueando para todo este Brasil gaúcho, através desta grande rede de emissoras que levam a música gaúcha tradicionalista a todos os rincões.
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9: E já vamos abrindo a cordiona para tocar e o peito para cantar contigo. Pras bailantas é a marca que eu toco. Canto abrindo este fandango.

0: matar saudade dos farrapos, a gaita da Bussoroca.
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0: E agora já é hora de dançar bugio, porque não pode faltar bugio em fandango de jeito nenhum. O casamento da Doralícia marca Bertucci pra você nesta versão interpretada pelo grupo Minuano no Fandangueando.

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0: neste inverno. Marca da nossa estampa, da nossa fabricação. Milongaço pra ti no fandangueando. Comigo, Júlio César Leonardi, tocando, cantando pra ti neste fandango. E é neste tranco que nós seguimos fandangueando. Brasil afora.
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2: 10 horas e 19 minutos.
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0: Olha o chamamé chegando com Oswaldir e Carlos Magrão no compasso dos surungos do sul do meu Brasil. Herança nativa no Fandangueando.

0: No embalo dos fandangos do sul do Brasil, Ivan Vargas, as andorinhas, canção linda demais, hein? O shot e a velha gaita do meu pai que nós tocamos e cantamos, abrindo o peito com muita emoção pra cantar, abrindo a cordiona pra tocar.
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2: 10 horas e 35 minutos.
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0: Este é o balanço dos fandangos do sul do Brasil. Vamos fandanguear. Agora vamos valseando com a valsa dos Bertucci, interpretação do mestre Albino Manique e os Mirins, chorando

0: por tudo que Deus me deu, esta oração em forma de canção que nós cantamos pra ti, eu e a prenda Juliana e Leonardo no Fandanguiano.
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0: Olha o shot com o Chiru Missioneiro chegando agora. Vamos fandanguear, este é o balanço, este é o compasso dos fandangos, tchê.

0: Dali, Mano Lima e a marca Malparido no Fandangueando. O Guaxo Apaixonado com o Chiru Missioneiro no Fandangueando.
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2: 10 horas e 50 minutos.
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6: Rancheira.
0: E assim se dança rancheira nos fundões do meu rincão. Vamos tocar, vamos cantar, que

0: Balançaço de Cordiona na vaneira da Marinês Siqueira, dois errantes e um culpado. O chamamé com os monarcas, eu e o tempo, neste fandangueando, tchê. Vamos ouvir agora o compadre Lagoa que vem chegando para contar mais um de seus causos do fandangueando.
1: Fandangueando. Mas o Juvencio, ele tinha dois filhos, o Fulgêncio, que é... Né? E o Gregório. E o Gregório foi estudar em Jamão, lá eu fui colega do Chico, lá em Jamão. E lá, e daí, mas o Piá foi lá e aprendeu muita coisa, lá em Jamão, ficou malandro da cidade, né? E veio umas histórias, algumas palavras diferentes, e o juiz começou a desconfiar que ele estava metido, falava muito da sala de maconha naquele tempo. Esse Piá tá pitando maconha, esse Piá começou a desconfiar do Piá. E o Guri muito esclarecido e tal, e o juiz, um dia ele. Chamou o Piá, Guri, senta aqui, vamos ter uma conversa séria. De pai para filho, tu tá pitando essa tal de maconha ou não tá? Não sei, pai, quem é que te contou? Se um passarinho me contou. Quem deve estar tá pitando maconha é tu que tá conversando com um passarinho já.
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3: 11 horas. E 5 minutos.
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5: Cerca de 18 milhões de famílias brasileiras receberam algum benefício social do governo federal em 2025, segundo dados do IBGE. O número representa 22,7% dos mais de 79 milhões de domicílios do país. A pesquisa mostra que houve aumento de 5 milhões e meio de famílias atendidas em comparação com 2019, antes da pandemia. Entre os programas considerados estão o Bolsa Família, o Benefício de Prestação Continuada e auxílios estaduais e municipais. O levantamento também apontou o crescimento na renda média do brasileiro. Em 2025, o rendimento mensal por pessoa chegou a R$ 2.264,00, o maior valor registrado pela pesquisa desde o início da série histórica, em 2012. Eu sou Kleber Salles e volto daqui a pouco com mais informações para você aqui no nosso Repórter Destaque. Fique ligado.
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6: Não há como falar em música gaúcha sem lembrar dela. A gaita, também conhecida como acordeão. Esse instrumento chegou ao sul do Brasil com os imigrantes europeus, principalmente os italianos e alemães, e logo foi adotada pelos gaúchos. Seu som marcante embala desde músicas animadas, como vaneiras e xotes, até melodias mais lentas e nostálgicas como milongas e chamamés. A gaita é considerada a alma dos bailes gaúchos. E muitos dizem que onde há uma gaita, a festa está garantida. Ela é símbolo de alegria, identidade e emoção. Esta foi mais uma curiosidade do Sul, aqui na programação da Rádio Gaudéria.
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0: Vamos de maneira no fandango, tchê. Louco por gaitaço, mais uma marca que nós tocamos pra ti agora.

Olha a cordiona do Regis Marques floreando a chamarrita voltando de São Chico. O shot festa de domingo lá está feita na gaita de Albino Manique com os mirins. Louco por gaitaço, marca que eu toquei esta na minha cordiona com o grupo Fandangueiro. Fandangueando. Agora é hora de matar saudade de Teixeirinha e essa rancherita gaúcha chegando à fogueira da saudade.

0: Os serranos no fandangueando a bailanta de fronteira. Maneira de não deixar ninguém sentado em fandango, tchê. A fogueira da saudade, rancheira com o Teixeirinha. E assim vamos fandangueando, neste balanço, neste compasso dos fandangos do sul do meu Brasil.
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2: 11 horas e 22 minutos.
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2: Olha o maneirão limpar banco chegando na minha cordeona, tchê. Agora vocês vão ver como é que uma prenda gaúcha usa o peão até ele não aguentar mais.

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0: Levanta Velho é a marca do Albino Manique, o shot que você ouviu no Fandangueando, ainda milonga lá na campanha com João Luiz Correia e o Vaneirão, a patroa, vai me usar que eu toquei e cantei pra ti com o grupo Fandangueiro.
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3: 11 horas e 37 minutos.
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0: Vamos milonguear, vamos tocando ao pé do fogo de chão no Fandangueando.

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0: Fandangueando autêntica, soberana, tradicionalista, música gaúcha, fandangueira no teu rádio, no teu rancho, short da Vossoroca com gaúcho da fronteira, o chamamé cavalo crioulo com Luiz Carlos Borges, ainda a maneira gaúcho largado, esta é lá do fundo do baú, Pedro Raimundo, e a milonga ao pé do fogo de chão, floreada na minha cordiona, aqui neste fandangueando.
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2: Onze horas e 53 minutos.
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1: Vamos chacoalhar um pra cada lado e a marcha que chega na minha cordiona, tempo de antigamente. Vamos ver como é que era. Vamos fandanguear.

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Gaiteiro feliz, shot da marca Berdulce nesta baita interpretação do Porca Véia. O chasque pra Dom Munhoz com os nativos e o fandango vai cheirando no arremate, tchê. Vamos finalizando com o toque de rancheira que brota na minha cordiona e a peleia no fandango. E nos encontramos no próximo Fandangueando aqui nesta emissora gaúcha.

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0: Existem vozes que cantam as coisas e os sentimentos da nossa terra. Existem canções que traduzem a alma gaudéria e o jeito de ser dos povos do sul. Abrindo nossa mateada musical de hoje, Floreando a Vida, de Jalce Vinadé, Miguel Pereira e Patrick Sampaio. No canto, Miguel Pereira e Patrick Sampaio, que trazem a voz da querência.
1: Florear a vida é dar beleza e alegria ao nosso existir, é mudar perspectivas, valorizar as pequenas coisas e dar brilho especial ao dia a dia. É viver com sentimento e elegância, honrando as tradições gaúchas.
0: A magia das cordionas, o feitiço dos gaiteiros, as cantorias e saracoteios, o fogo de chão acolhedor, o resmungo da cambona abraçada pelo pinhão, o mate velho feito a preceito e a charla descompromissar.
2: Tudo isso é a essência simples e grandiosa da vida do gaúcho, floreando cada momento com tradição e querência. Floreando a vida, no canto de Miguel Pereira e Patrick Sampaio.

Na sequência, três marcas de respeito que cruzam fronteiras, mexendo com a alma gaúcha. Dianomar Danube Vieira e Juliano Gomes, Senhora Vaneira, com Juliano Gomes. De Fernando Espíndola e Tomás Faco, Num Só Lugar, com Alma Gaudério. De César de César e Miguel Pereira, Tango é Arte, com Miguel Pereira.

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mais duas composições de respeito e fundamento, interpretadas por feras da música gaúcha. De Luiz Mateus Teixeira, Dançando Bugio de Primeira, com Mateus Teixeira e Grupo Pachola. De Regis Marques, Não Largo de Mão, com o conjunto Fogo de Chão.

0: Muito obrigada.
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2: 12:44.
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7: Um dia abençoado começa com mate bem cevado. O ritual de seu preparo é sagrado e carrega profundo significado cultural, especialmente no sul do Brasil e outros países da América do Sul e nos pagos da Argentina e Uruguai.
8: O chimarrão é prática cultural que celebra união, hospitalidade, identidade e serenidade. Transforma o ato simples num ritual de grande importância social e afetiva, marcando o jeito de ser gaúcho.
1: A seguir, de Jalce Vinadé, Wanner Barreto e Nelci Vargas, Heróico de 23. No canto de Miguel Pereira, a voz gaúcha dos povos do sul.
7: A Revolução de 1923 foi a última grande peleia civil em solo sul-riograndense. Durou menos de um ano, mas deixou marcas profundas na política gaúcha e brasileira, sendo um marco na luta por transparência e alternância de poder. Naquele tempo, chimangos e maragatos, irmãos de pago, se enfrentaram em campos opostos por seus valores e ideais. Dos dois lados surgiram lideranças, bravuras e homens de valor.
1: Heróico de 23 é uma homenagem ao 2º Regimento de Cavalaria da Brigada Militar de Santana do Livramento, que se destacou no combate do Cerro da Conceição contra as forças de Honório Lemes, o temido Leão do Caverá.
8: Inspirado nos relatos transmitidos de boca em boca pelos combatentes e preservados pelos seus familiares, Heróico de 23 retrata os deslocamentos da tropa e os detalhes da peleia. É memória viva, é tradição, é história que segue ecoando no coração dos gaúchos.
1: Com vocês, Heróico de 23, no canto de Miguel Pereira.

Na sequência, três composições descadeiradas de bonitas, para alegrar a machada e aquecer o coração da querência. É música de fundamento, feita para levantar poeira no salão e florear a vida no Rancho Gaudério. De Sernair Maicá, Rio de Minha Infância, com Delcio Tavares. De Carlos Omar Gomes e Erlon Péricles, Paula da Noite, com Pirisca Greco. De Guilherme Marques e Regis Marques, do Potreiro à Janela, com o grupo Rodeio.

0: Muchísimas gracias.
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seguir, mais duas marcas. Daquelas de escutar de orelha em pé e bico espichado no mate. De Carlos Omar Vilela Gomes e Túlio Uraki, Água no Fogão. Com Buenas e Mispar. E de Erlon Pericles e Gujo Teixeira, Amigo Velho. Com João Luiz Correia.

de Celso Brás, Marinê Siqueira, Heron Carvalho, Querência Mate e Saudade, com Marinê Siqueira.

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1: 13 horas e 17 minutos.
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5: O legado da Revolução Farroupilha se mostra em muitos aspectos, entre eles, nossa identidade gaúcha e o jeito de ser do povo gaúcho.
0: A Revolução Farroupilha não foi apenas uma peleia por impostos mais justos. Foi também a voz de uma província que buscava reconhecimento e autonomia, deixando marcas profundas na história, na cultura e na política do Brasil.
6: A figura do farrapo tornou-se um símbolo de resistência e da têmpora gaúcha, uma metáfora viva de caráter forte, resiliente e altivo de nosso povo.
0: Três marcas que não deixam apagar a chama da querência. De Sandro Coelho, Marco Lian e Luiz Santos, Ajoelha e Chora, com Tchê Garotos. De Jaime Brum e Luiz Marenco, Pachol, com Os Tropeiros. De autoria e canto de

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0: na sequência, num só talagaço, duas marcas interpretadas por feras do canto gaúcho. De João Chagas Leite e Vaine Dardi, por quem canta os cardeais, no canto de João Chagas Leite. E de Antônio Tarrago Ross, Sou El Chamamé, com Luiz Carlos Borges.
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encerrando a nossa mateada musical, uma homenagem à mulher gaúcha, Alicerce de Nossa Querência, de Gelson Vinadé e Volmir Coelho, Bela Mulher Gaúcha, no canto de Volmir Coelho, a voz pampiana do Brasil Meridional.

0: hoje está dado o recado, Xiruzada amiga. Missão cumprida com sucesso. Hora de dar descanso pra gaita chorona e pro violão cheio de maldade.
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3: Ouvimos Meu Mate de Encilha, o programa que leva todas as semanas para a tua querência uma seleção de músicas gaúchas descadeiradas de boa. Voltaremos na próxima semana, nesse mesmo dia e horário, com mais um programa inédito para a tua mateada musical. No comando do piquete, Miguel Pereira, Gelson Vinadé e Loreni

0: fazendo ronco no compasso.
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2: 13 horas e 47 minutos.
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0: No peão, a bombacha alinhada, a camisa bem passada, o lenço no pescoço, na prenda o vestido, o laço de fita no cabelo é um orgulho que não se mede. A pilcha é mais que uma vestimenta, é identidade. Símbolo da tradição gaúcha, ela expressa o respeito pelas raízes e pela história do povo sulista. E quando a gaita toca, ela ganha ainda mais beleza nos passos do vaneirão.
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0: 14 horas, em ponto.
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0: 14 horas e 11 minutos.
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0: 14h22.
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1: 14 horas e 32 minutos.
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0: 14 horas e 42 minutos.
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0: 14h53.
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2: Na roda de amigos, na lida do campo ou num domingo em família, ele está sempre presente. O chimarrão é muito mais do que uma bebida. É símbolo de hospitalidade, respeito e união. Preparado com carinho e passado de mão em mão. O mate traz na cuia o sabor da cultura gaúcha. E tu, já tomaste o teu chimarrão hoje?

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0: Mari Serraga.
1: Horas e 7 minutos.
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0: 15h18.
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O meu canto é a própria poeira da minha terra vermelha. 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

0: 15h33.
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0: 15h43.
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0: 15h54.
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0: 16 horas e 7 minutos.
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0: ao sul do Brasil com os imigrantes europeus, principalmente os italianos e alemães, e logo foi adotada pelos gaúchos. Seu som marcante embala desde músicas animadas, como vaneiras e xotes, até melodias mais lentas e nostálgicas como milongas e chamamés. A gaita é considerada a alma dos bailes gaúchos. E muitos dizem que onde há uma gaita, a festa está garantida. Ela é símbolo de alegria, identidade e emoção. Esta foi mais uma Curiosidade do Sul, aqui na programação da Rádio Gaudéria.
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0: 16h30.
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0: 16:51.
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0: demais!
1: 17 horas e 14 minutos.
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0: 17:26.
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0: 17h38.
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0: 17h49.
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0: 17h52.
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0: 18 horas e 4 minutos.
1: 18 horas e 4 minutos.
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3: Sexta-feira, 22 de maio de 2026, está entrando no ar o nosso Repórter Destaque. Os principais fatos e acontecimentos do Brasil e do mundo. O serviço de assinatura eletrônica do gov.br ultrapassou a marca de 500 milhões de assinaturas realizadas no Brasil. A ferramenta permite assinar documentos digitalmente sem precisar ir ao cartório. Segundo o Ministério da Gestão e da Inovação, o crescimento acelerou nos últimos anos, impulsionado pela digitalização de serviços públicos e pela praticidade para a população. Hoje, a plataforma reúne mais de 176 milhões de usuários. A assinatura digital é usada em contratos, autorizações e documentos oficiais. E para o governo, a expansão do serviço também ajuda a reduzir filas, deslocamentos e custos para os brasileiros. Eu sou Kleber Salles e volto daqui a pouco em mais uma edição do nosso Repórter Destaque.
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9: Alô, meus amigos, estamos de volta. Estamos juntos a partir de agora em mais um Fandangueando para todo este Brasil gaúcho, através desta grande rede de emissoras que levam a música gaúcha tradicionalista a todos os rincões.
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9: E já vamos abrindo a cordiona para tocar e o peito para cantar contigo. Pras bailantas é a marca que eu toco. Canto abrindo este fandango.

0: pra matar saudade dos farrapos, a gaita da Moçoroca.
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0: E agora já é hora de dançar bugio, porque não pode faltar bugio em fandango de jeito nenhum. O casamento da Doralícia marca Bertucci pra você nesta versão interpretada pelo grupo Minuano no Fandangueando.

0: neste inverno, marca da nossa estampa, da nossa fabricação, milongaço pra ti no fandangueando. Comigo, Júlio César Leonardi, tocando, cantando pra ti neste fandango. E é neste tranco que nós seguimos fandangueando, Brasil lá fora.
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2: 18 horas e 22 minutos.
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0: Olha o chamamé chegando com Oswaldir e Carlos Magrão no compasso dos surungos do sul do meu Brasil. Herança nativa no Fandangueando.

0: No embalo dos fandangos do sul do Brasil, Ivan Vargas, as andorinhas, canção linda demais, hein? O shot e a velha gaita do meu pai que nós tocamos e cantamos, abrindo o peito com muita emoção pra cantar, abrindo a cordiona pra tocar.
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2: 18:37.
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0: Este é o balanço dos fandangos do sul do Brasil. Vamos fandanguear. Agora vamos valseando com a valsa dos Bertucci, interpretação do mestre Albino Manique e os Mirins, chorando.

por tudo que Deus me deu, esta oração em forma de canção que nós cantamos para ti, eu e a prenda Juliana e Leonardo no Fandanguiano. Olha o shot com o Chiru Missioneiro chegando agora. Vamos fandanguear, este é o balanço, este é o compasso dos fandangos, tchê.

0: Morelli, Mano Lima e a marca Malparido no Fandangueando. O Guaxo Apaixonado com Chiru Missioneiro no Fandangueando.
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2: 18h52.
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6: Rancheira.
0: E assim se dança rancheira nos fundões do meu rincão. Vamos tocar, vamos cantar, que prêmio.

0: Balançaço de Cordiona na Vaneira da Marinês Siqueira, dois errantes e um culpado. O chamamé com os monarcas, eu e o tempo, neste fandangueando, tchê. Vamos ouvir agora o compadre Lagoa, que vem chegando para contar mais um de seus causos do fandangueando.
1: Fandangueando. Mas o Juvencio, ele tinha dois filhos, o Fulgêncio, que é... Né? E o Gregório. E o Gregório foi estudar em Jamão, lá eu fui colega do Chico, lá em Jamão. E daí, mas o Piá foi lá e aprendeu muita coisa, lá em Jamão, ficou malandro da cidade, né? E veio com umas histórias, algumas palavras diferentes, e o juiz começou a desconfiar que ele estava metido, falava muito tal de maconha naquele tempo. Esse Piá tá pitando maconha, esse Piá começou a desconfiar do Piá. E o Guri muito esclarecido e tal, e o juiz, um dia ele. Chamou o Piá, disse, Guri, senta aqui, vamos ter uma conversa séria. De pai para filho, tu tá pitando essa tal de maconha ou não tá? Não diga, pai, quem é que te contou? Se um passarinho me contou. Quem deve tá pitando maconha é tu que tá conversando com um passarinho já.
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4: Cerca de 18 milhões de famílias brasileiras receberam algum benefício social do governo federal em 2025, segundo dados do IBGE. O número representa 22,7% dos mais de 79 milhões de domicílios do país. A pesquisa mostra que houve aumento de 5,5 milhões de famílias atendidas em comparação com 2019, antes da pandemia. Entre os programas considerados estão o Bolsa Família, o Benefício de Prestação Continuada e auxílios estaduais e municipais. O levantamento também apontou o crescimento na renda média do brasileiro. Em 2025, o rendimento mensal por pessoa chegou a R$ 2.264,00, o maior valor registrado pela pesquisa desde o início da série histórica, em 2012. Eu sou Kleber Salles e volto daqui a pouco com mais informações para você aqui no nosso Repórter Destaque. Fique ligado!
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5: Não há como falar em música gaúcha sem lembrar dela. A gaita, também conhecida como acordeão. Esse instrumento chegou ao sul do Brasil com os imigrantes europeus, principalmente os italianos e alemães. E logo foi adotada pelos gaúchos. Seu som marcante embala desde músicas animadas, como vaneiras e xotes, até melodias mais lentas e nostálgicas, como milongas e chamamés. A gaita é considerada a alma dos bailes gaúchos. E muitos dizem que onde há uma gaita, a festa está garantida. Ela é símbolo de alegria, identidade e emoção. Esta foi mais uma Curiosidade do Sul, aqui na programação da Rádio Gaudéria.
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0: Vamos de maneira no Fandango, tchê. Louco por gaitaço, mais uma marca que nós tocamos pra ti agora.

Olha a cordiona do Regis Marques floreando a chamarrita voltando de São Chico. O choque festa de domingo nesta feita na gaita de Albino Manique com os mirins. Louco por gaitaço, marca que eu toquei esta na minha cordiona com o grupo Fandangueiro. Fandangueiro. Agora é hora de matar saudade de Teixeirinha, essa rancheirita gaúcha chegando à fogueira da saudade.

0: fandangueando a bailanta de fronteira, maneira de não deixar ninguém sentado em fandango, tchê. A fogueira da saudade, rancheira com o Teixeirinha, e assim vamos fandangueando, neste balanço, neste compasso dos fandangos do sul do meu Brasil.
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2: 19:25.
3: Na roda de amigos, na lida do campo, ou num domingo em família, ele está sempre presente. 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É símbolo de hospitalidade, respeito e união. Preparado com carinho e passado de mão em mão. 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
1: Olha o maneirão limpar banco chegando na minha cordeona, tchê. Agora vocês vão ver como é que uma prenda gaúcha usa o peão até ele não aguentar mais.

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0: Levando pra Velho é a marca do Albino Manique, o shot que você ouviu no Fandangueando, ainda milonga lá na campanha com João Luiz Correia e o Vaneirão a Patroa vai me usar, que eu toquei e cantei pra ti com o grupo Fandangueiro.
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3: Dezenove horas e 40 minutos.
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0: Vamos milonguear, vamos tocando ao pé do fogo de chão no Fandangueando.

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0: Fandangueando autêntica, soberana, tradicionalista, música gaúcha, fandangueira no teu rádio, no teu rancho, shot da Vossoroca com gaúcho da fronteira, o chamamé cavalo crioulo com Luiz Carlos Borges, ainda a maneira gaúcho largado, esta é lá do fundo do baú, Pedro Raimundo, e a milonga ao pé do fogo de chão, floreada na minha cordiona, aqui neste fandangueando.
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2: Dezenove horas, 55 minutos.
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3: Vamos chacoalhar um pra cada lado e a marcha que chega na minha cordiona, tempo de antigamente. Vamos ver como é que era. Vamos fandanguear.

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gaiteiro, feliz shot da marca Berdussi nesta baita interpretação do Porca Véia. O chasque pra Dom Munhoz com os nativos e o fandango vai chegando no arremate, tchê. Vamos finalizando com o toque de rancheira que brota na minha cordiona e a peleia no fandango. E nos encontramos no próximo Fandangueando aqui nesta emissora gaúcha.

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1: 20 horas e 11 minutos.
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3: O Brasil bateu o recorde de transplantes em 2025, com mais de 31 mil procedimentos realizados em todo o país. Os dados mostram um crescimento de 21% em comparação com 2022. Segundo o Ministério da Saúde, o avanço está ligado à melhora na logística, ao aumento das equipes de captação e à integração entre estados para acelerar o transporte de órgãos. Só no ano passado, mais de 4.800 voos foram realizados para levar órgãos e equipes médicas a diferentes regiões do país. A distribuição interestadual também ganhou força, ajudando a reduzir perdas e ampliar as chances de transplante. O resultado é um sistema mais ágil e mais vidas salvas. Eu sou Kleber Salles e este foi o nosso Repórter Destaque desta sexta-feira. Fique ligado em nossas próximas edições. Para você, um grande abraço e até lá.
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3: Permisso para adentrar tua querência e compartilhar contigo e tua família bons e mágicos momentos numa mateada com a erva da amizade regada pela água da vida. Meu Mate de Encilha, o teu programa pilchado com as cores do Rio Grande Velho, que leva para as lonjuras, além fronteiras, o orgulho de ser gaúcho e as riquezas de nossa terra. No comando da mateada musical, Miguel Pereira, Gelson Vinadé e Loreni Gomes. Adelante, Chiruzada. Tamo junto nessa peleia de tradição e fundamento.

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1: Meu Mate de Encilha, o clarim farroupilha dos povos do sul, no comando do piquete Miguel Pereira, Gelson Vinadé e Loreni Gomes.
2: Na curadoria musical, a prenda faceira Márcia Simone, a Marcita. E na edição do programa, bem aprumado, Matheus Barato, o Matheus Velho.
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0: Existem vozes que cantam as coisas e os sentimentos da nossa terra. Existem canções que traduzem a alma gaudéria e o jeito de ser dos povos do sul. Abrindo nossa mateada musical de hoje, Floreando a Vida, de Jalce Vinadé, Miguel Pereira e Patrick Sampaio. No canto, Miguel Pereira e Patrick Sampaio, que trazem a voz da querência.
1: Florear a vida é dar beleza e alegria ao nosso existir, é mudar perspectivas, valorizar as pequenas coisas e dar brilho especial ao dia a dia, é viver com sentimento e elegância, honrando as tradições gaúchas.
0: A magia das cordionas, o feitiço dos gaiteiros, as cantorias e saracoteios, o fogo de chão acolhedor, o resmungo da cambona abraçada pelo pinhão, o mate velho feito a preceito e a charla descompromissada.
2: Tudo isso é a essência simples e grandiosa da vida do gaúcho, floreando cada momento com tradição e querência. Floreando a vida! No

Na sequência, três marcas de respeito que cruzam fronteiras, mexendo com a alma gaúcha. Dianomar Danúbio Vieira e Juliano Gomes, Senhora Vaneira, com Juliano Gomes. De Fernando Espíndola e Tomás Faco, Num Só Lugar, com Alma Gaudério. De César de César e Miguel Pereira, Tango é Arte, com Miguel Pereira.

mais duas composições de respeito e fundamento, interpretadas por feras da música gaúcha. De Luiz Mateus Teixeira, Dançando Bugio de Primeira, com Mateus Teixeira e Grupo Pachola. De Regis Marques, Não Largo de Mão, com o conjunto Fogo de Chão.

0: Muito obrigada.
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2: 20 horas e 47 minutos.
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7: Um dia abençoado começa com mate bem cevado. O ritual de seu preparo é sagrado e carrega profundo significado cultural, especialmente no sul do Brasil e outros países da América do Sul e nos pagos da Argentina e Uruguai.
8: O chimarrão é prática cultural que celebra união, hospitalidade, identidade e serenidade. Transforma o ato simples num ritual de grande importância social e afetiva, marcando o jeito de ser gaúcho.
1: A seguir, de Jalce Vinadé, Wanner Barreto e Nelci Vargas, Heróico de 23. No canto de Miguel Pereira, a voz gaúcha dos povos do sul.
7: A Revolução de 1923 foi a última grande peleia civil em solo sul-riograndense. Durou menos de um ano, mas deixou marcas profundas na política gaúcha e brasileira, sendo um marco na luta por transparência e alternância de poder. Naquele tempo, chimangos e maragatos, irmãos de pago, se enfrentaram em campos opostos por seus valores e ideais. Dos dois lados surgiram lideranças, bravuras e homens de valor.
1: Heróico de 23 é uma homenagem ao 2º Regimento de Cavalaria da Brigada Militar de Santana do Livramento, que se destacou no combate do Cerro da Conceição contra as forças de Honório Lemes, o temido Leão do Caverá.
8: Inspirado nos relatos transmitidos de boca em boca pelos combatentes e preservados pelos seus familiares, Heróico de 23 retrata os deslocamentos da tropa e os detalhes da peleia. É memória viva, é tradição, é história que segue ecoando no coração dos gaúchos.
1: Com vocês, Heróico de 23, no canto de Miguel Pereira.

Na sequência, três composições descadeiradas de bonitas, para alegrar a mateada e aquecer o coração da querência. É música de fundamento, feita para levantar poeira no salão e florear a vida no Rancho Gaudério. De Sernair Maicá, Rio de Minha Infância, com Delcio Tavares. De Carlos Omar Gomes e Erlon Péricles, Paula da Noite, com Pirisca Greco. De Guilherme Marques e Regis Marques, do Potreiro à Janela, com o grupo Rodeio.